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0: 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Pois é.
1: Brasil está vazio na tarde de domingo, né? 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